Olá, ouvintes do Popular FM, é José Malhou que está a falar. Muita sorte para a rádio e para todos os seus ouvintes e para todos os seus colaboradores, ok? Move that body!